0: Daí, você for aqui, uma salsa.
1: Okay. Sometime during the dash code, 2411 highway. No problem.

0: por favor.
1: Tudo certo.
0: Tudo bem, peraí, espera.
1: Okay, yeah, I'm not helping.